0: Robin Schulz returns same time next week. 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
3: Uma hora da manhã.

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5: São 14h.
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1: 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O último sinal foram 3 horas.
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2: Quatro da manhã.

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1: 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Cinco horas.
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3: São 6 horas.

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1: 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RL Açores, são 7 horas.
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0: Destaque da semana. Em destaque da semana temos Interestelar, de Plutónio. É uma das faixas mais marcantes do álbum Sacrifício, de 2020. A música mistura o estilo característica de Plutónio, melódico, emocional e com aquele toque de rua, com uma vibe mais espacial e introspectiva. Plutónio, que vai abrir a 37ª Semana Cultural das Velas, vai subir ao palco dos Pescadores na quinta-feira, 2 de julho. Um espetáculo a não perder na Semana Cultural das Velas de 2026. Em destaque da semana, Interestelar, de Plutónio.

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0: O único modo de vencer o medo é a fé. Assim ensinou Jesus. Em alto mar, no meio da tempestade, Jesus dorme. Porque sois tão medrosos, ainda não tendes fé. Não a religião, mas a fé. Mas quando é que há religião e quando é que há fé? A religião é quando fazes Deus à tua medida. A fé é quando te fazes à medida de Deus. Uma boa semana, seja feliz.
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2: Bom dia, são 8 horas.
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2: Sabia que o sargento-mor Amaro Soares foi uma figura importante da história das velas no século XVII? Militar em Flandres, onde iniciou a sua vida militar em 1595, regressando à Ilha de São Jorge em 1613. Tornou-se sargento-mor em 1618 e exerceu vários cargos importantes, como vereador nas velas e provedor da misericórdia em vários anos. Em 1644, propôs em Câmara a construção do Castelo da Conceição, o forte onde hoje se localiza o Auditório Municipal de Velas e cujo local viria mais tarde, depois da sua edificação, a servir de convento aos frades de São Francisco. Esse edifício acabou por ser destruído pelo mar em 1641. Pelos seus serviços militares e também pelo apoio prestado a Dom João IV durante o cerco do Castelo de São João Batista em Angra do Heroísmo, recebeu o foro de fidalgo. Faleceu em 1652 e é através do seu filho Bernardo Soares que tem origem os Soares do Faial e do Pico.
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2: O último sinal foram 9 horas.

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3: Altura agora para atualizarmos a informação na Rádio Lumena. A Santa Casa da Misericórdia da Vila das Velas, com o apoio da Câmara Municipal das Velas, realizou as primeiras jornadas de estudo História, Sociedade e Cultura. Estas jornadas de estudo, a Ilha de São Jorge, passado e presente, tiveram como objetivo difundir conhecimentos e estimular o debate sobre temas locais, colocar em rede as pessoas que trabalham sobre a ilha e criar um espaço de discussão, de troca de informações. As jornadas foram subordinadas ao tema geral História, Sociedade e Cultura, século XV e XXI. Envolveram 8 palestrantes, divididos em 4 painéis dedicados à população e imigração em São Jorge, à economia e atividades agrícolas, às sociabilidades, tradição e cotidiano e ainda ao papel da mulher na história jorgense. Paulo Silveira e Souza, um dos membros da mesa, organizadora e palestrante, destaca a importância das jornadas, lembrando que para 2027 decorrerão as segundas jornadas, onde serão abordadas novas temáticas, de modo a garantir uma razoável rotação dos palestrantes e dos assuntos a abordar.
4: Fazer um encontro que apanhasse a massa crítica jorgense, porque estamos numa ilha pequena, mas onde há um conjunto de pessoas interessantes a trabalhar sobre a história de São Jorge, e a ideia era pegar nesse conjunto de pessoas, ir fazendo rodar esse conjunto de pessoas, um ano vem uns, outro ano vem outros, e conseguir ir criando massa crítica, ir conseguindo ampliar o espectro das investigações, ir conseguindo publicar também os trabalhos. Mas é importante manter a memória, porque é isso que nos torna únicos e que nos dá um sentido de identidade, mas também é importante porque a história serve para nós pensarmos e refletirmos não só sobre o passado, que é sempre diferente do presente, mas também para criar essa reflexão e pensar que as coisas têm sempre vários caminhos. E eu penso que a parte mais interessante da história é essa ideia de que nós não sabemos o que se vai passar. A história não aponta caminhos, não dá soluções, mas dá-nos a capacidade de pensar. E isso é, eu penso que é parte do percurso.
3: O grupo parlamentar do CDS-PP Açores deu entrada de um requerimento na Assembleia Legislativa da Região Autónoma dos Açores, solicitando esclarecimentos ao Governo Regional sobre o ponto de situação e o futuro dos investimentos públicos na área da saúde na Ilha de São Jorge. Para o CDS-PP, pela voz do deputado Luís Silveira, o investimento público na saúde é um pilar essencial para garantir o acesso equitativo a cuidados de qualidade, promovendo simultaneamente a coesão social e territorial em toda a região. O CDS-PP reconhece os investimentos já realizados nos centros de saúde das Velas e da Calheta. Contudo, considera fundamental assegurar a continuidade deste esforço, tanto na modernização tecnológica como no reforço dos meios complementares de diagnóstico e dos recursos humanos. A artista luso-brasileira Tainá estará no Concelho da Calheta para um concerto a solo e acústico. A cantora e compositora brasileira de origem indígena, com a sua conexão com a natureza, tem inspirado as suas músicas e o seu percurso artístico ao longo do tempo. O concerto contará com a participação especial do grupo Tunta Corpo Percussão Corporal. Este grupo resulta de uma iniciativa do município, através do workshop de percussão com Tiago Marques, de forma a promover a educação musical e desenvolver as capacidades motoras dos participantes. No dia 15 de maio, pelas 21h30, no auditório do Museu Francisco de Lacerda, receberá o concerto a solo e acústico da artista Tainá, e também a atuação conjunta do grupo de participantes Tuntá Corpo. A Secretária Regional da Saúde e Segurança Social assinalou um novo marco na modernização digital da saúde nos Açores, com a aplicação Mais Saúde Açores, a ultrapassar os 50 mil utilizadores registados e alcançar cerca de 2 milhões de acessos. Este crescimento reflete a adesão dos açorianos a uma ferramenta que tem vindo a aproximar os cidadãos do Serviço Regional de Saúde, facilitando o acesso à informação clínica, serviços e funcionalidades digitais no âmbito do Plano de Recuperação e Resiliência. Neste percurso de evolução, encontra-se já em fase de implementação o Mais Saúde Clínico, a vertente profissional da plataforma, envolvendo cada vez mais profissionais de saúde. Integrado num modelo único de saúde nos Açores, este avanço reforça a interoperabilidade entre sistemas locais e promove uma gestão mais integrada, segura e eficiente da informação clínica dos utentes. Quanto à informação, ficamos por aqui. Já sabe que estas e outras notícias estão atualizadas em radiolumena.com.
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É, Zé, grande vibe, puto. Grande onda. Agora, para acabar em grande, será que eu posso ver? Ficamos todos de pé, pode ser? Toda a gente. Aí essas palmas.

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3: Bom dia, são 10 horas.

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O único modo de vencer o medo é a fé. Assim ensinou Jesus. Em alto mar, no meio da tempestade, Jesus dorme. Porque sois tão medrosos, ainda não tendes fé. Não a religião, mas a fé. Mas quando é que há religião e quando é que há fé? A religião é quando fazes Deus à tua medida. A fé é quando te fazes à medida de Deus. Uma boa semana, seja feliz.

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2: RL Açores, 11 horas.
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2: Sabia que o sargento-mor Amaro Soares foi uma figura importante da história das velas no século XVII? Militar em Flandres, onde iniciou a sua vida militar em 1595, regressando à Ilha de São Jorge em 1613. Tornou-se sargento-mor em 1618 e exerceu vários cargos importantes, como vereador nas velas e provedor da misericórdia em vários anos. Em 1644, propôs em Câmara a construção do Castelo da Conceição, o forte onde hoje se localiza o Auditório Municipal de Velas e cujo local viria mais tarde, depois da sua edificação, a servir de convento aos frades de São Francisco. Esse edifício acabou por ser destruído pelo mar em 1641. Pelos seus serviços militares e também pelo apoio prestado a Dom João IV durante o cerco do Castelo de São João Batista em Angra do Heroísmo, recebeu o foro de Fidalgo. Faleceu em 1652 e é através do seu filho Bernardo Soares que tem origem os Soares do Faial e do Pico.
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1: Hola bebé, ¿cómo estás? Quiero saber cuándo vuelves a Miami. Mira que te estoy extrañando muchísimo, papacito. 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
2: Boa tarde, são 12 horas.
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3: Altura agora para atualizarmos a informação na Rádio Lumena. A Santa Casa da Misericórdia da Vila das Velas, com o apoio da Câmara Municipal das Velas, realizou as primeiras jornadas de estudo História, Sociedade e Cultura. Estas jornadas de estudo, a Ilha de São Jorge, passado e presente, tiveram como objetivo difundir conhecimentos e estimular o debate sobre temas locais, colocar em rede as pessoas que trabalham sobre a ilha e criar um espaço de discussão, de troca de informações. As jornadas foram subordinadas ao tema geral, História, Sociedade e Cultura, século XV e XXI. Envolveram 8 palestrantes, divididos em 4 painéis dedicados à população e imigração em São

0: Jorge. À economia e atividades agrícolas, às sociabilidades, tradição e cotidiano e ainda ao papel da mulher na história jorgense. Paulo Silveira e Sousa, um dos membros da mesa, organizadora e palestrante, destaca a importância das jornadas, lembrando que para 2027 decorrerão as segundas jornadas, onde serão abordadas novas temáticas, de modo a garantir uma razoável rotação dos palestrantes e dos assuntos a abordar.
1: Fazer um encontro que apanhasse a massa crítica jorgense, porque estamos numa ilha pequena, mas onde há um conjunto de pessoas interessantes a trabalhar sobre a história de São Jorge, e a ideia era pegar nesse conjunto de pessoas, ir fazendo rodar esse conjunto de pessoas, um ano vem uns, outro ano vem outros, e conseguir ir criando massa crítica, ir conseguindo ampliar o espectro das investigações, ir conseguindo publicar também os trabalhos. Mas é importante não só manter a memória, porque é isso que nos torna únicos e que nos dá um sentido de identidade, mas também é importante porque a história serve para nós pensarmos e refletirmos não só sobre o passado, que é sempre diferente do presente, mas também para criar essa reflexão e pensar que as coisas têm sempre vários caminhos. E eu penso que a parte mais interessante da história é essa ideia de que nós não sabemos o que se vai passar, a história não aponta caminhos, não dá soluções, mas dá-nos a capacidade de pensar. Isso é, eu penso que é parte do percurso.
0: O grupo parlamentar do CDS-PP Açores deu entrada de um requerimento na Assembleia Legislativa da Região Autónoma dos Açores, solicitando esclarecimentos ao Governo Regional sobre o ponto de situação e o futuro dos investimentos públicos na área da saúde na Ilha de São Jorge. Para o CDS-PP, pela voz do deputado Luís Silveira, o investimento público na saúde é um pilar essencial para garantir o acesso equitativo a cuidados de qualidade, promovendo simultaneamente a coesão social e territorial em toda a região. O CDS-PP reconhece os investimentos já realizados nos centros de saúde das Velas e da Calheta. Contudo, considera fundamental assegurar a continuidade deste esforço, tanto na modernização tecnológica como no reforço dos meios complementares de diagnóstico e dos recursos humanos. A artista luso-brasileira Tainá estará no Concelho da Calheta para um concerto a solo e acústico. A cantora e compositora brasileira de origem indígena, com a sua conexão com a natureza, tem inspirado as suas músicas e o seu percurso artístico ao longo do tempo. O concerto contará com a participação especial do grupo Tunta Corpo Percussão Corporal. Este grupo resulta de uma iniciativa do município, através do workshop de percussão com Tiago Marques, de forma a promover a educação musical e desenvolver as capacidades motoras dos participantes. No dia 15 de maio, pelas 21h30, no auditório do Museu Francisco de Lacerda, receberá o concerto a solo e acústico da artista Tainá, e também a atuação conjunta do grupo de participantes Tuntá Corpo. A Secretária Regional da Saúde e Segurança Social assinalou um novo marco na modernização digital da saúde nos Açores, com a aplicação Mais Saúde Açores, a ultrapassar os 50 mil utilizadores registados e alcançar cerca de 2 milhões de acessos. Este crescimento reflete a adesão dos açorianos a uma ferramenta que tem vindo a aproximar os cidadãos do Serviço Regional de Saúde, facilitando o acesso à informação clínica, serviços e funcionalidades digitais no âmbito do Plano de Recuperação e Resiliência. Neste percurso de evolução, encontra-se já em fase de implementação o Mais Saúde Clínico, a vertente profissional da plataforma, envolvendo cada vez mais profissionais de saúde. Integrado num modelo único de saúde nos Açores, este avanço reforça a interoperabilidade entre sistemas locais e promove uma gestão mais integrada, segura e eficiente da informação clínica dos utentes. Quanto à informação, ficamos por aqui. 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
1: Destaque da semana. Em destaque da semana temos Interstellar de Plutónio. É uma das faixas mais marcantes do álbum Sacrifício, de 2020. A música mistura o estilo característica de Plutónio, melódico, emocional e com aquele toque de rua, com uma vibe mais espacial e introspectiva. Plutónio, que vai abrir a 37ª Semana Cultural das Velas, vai subir ao palco dos Pescadores na quinta-feira, 2 de julho. Um espetáculo a não perder na Semana Cultural das Velas de 2026. Em destaque da semana, Interstellar de Plutónio.

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0: O único modo de vencer o medo é a fé. Assim ensinou Jesus. Em alto mar, no meio da tempestade, Jesus dorme. Porque sois tão medrosos, ainda não tendes fé. Não a religião, mas a fé. Mas quando é que há religião e quando é que há fé? A religião é quando fazes Deus à tua medida. A fé é quando te fazes à medida de Deus. Uma boa semana, seja feliz.
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2: Treze horas nos Açores.

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2: O último sinal foram 14 horas.

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3: Boa tarde, 15 horas.
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6: Altura agora para atualizarmos a informação na Rádio Lumena. A Santa Casa da Misericórdia da Vila das Velas, com o apoio da Câmara Municipal das Velas, realizou as primeiras jornadas de estudo História, Sociedade e Cultura. Estas jornadas de estudo, a Ilha de São Jorge, passado e presente, tiveram como objetivo difundir conhecimentos e estimular o debate sobre temas locais, colocar em rede as pessoas que trabalham sobre a ilha e criar um espaço de discussão, de troca de informações. As jornadas foram subordinadas ao tema geral História, Sociedade e Cultura, século XV e XXI. Envolveram 8 palestrantes, divididos em 4 painéis dedicados à população e imigração em São Jorge, à economia e atividades agrícolas, às sociabilidades, tradição e cotidiano e ainda ao papel da mulher na história jorgense. Paulo Silveira e Souza, um dos membros da mesa, organizadora e palestrante, destaca a importância das jornadas, lembrando que para 2027 decorrerão as segundas jornadas, onde serão abordadas novas temáticas, de modo a garantir uma razoável rotação dos palestrantes e dos assuntos a abordar.
7: Fazer um encontro que apanhasse a massa crítica jorgense, porque estamos numa ilha pequena, mas onde há um conjunto de pessoas interessantes a trabalhar sobre a história de São Jorge, e a ideia era pegar nesse conjunto de pessoas, ir fazendo rodar esse conjunto de pessoas, um ano vem uns, outro ano vem outros, e conseguir ir criando massa crítica, ir conseguindo ampliar o espectro das investigações, ir conseguindo publicar também os trabalhos. Mas é importante manter a memória, porque é isso que nos torna únicos e que nos dá um sentido de identidade, mas também é importante porque a história serve para nós pensarmos e refletirmos não só sobre o passado, que é sempre diferente do presente, mas também para criar essa reflexão e pensar que as coisas têm sempre vários caminhos. E eu penso que a parte mais interessante da história é essa ideia de que nós não sabemos o que se vai passar, a história não aponta caminhos, não dá soluções, mas dá-nos a capacidade de pensar. E isso é, eu penso que é parte do percurso.
6: O grupo parlamentar do CDS-PP Açores deu entrada de um requerimento na Assembleia Legislativa da Região Autónoma dos Açores, solicitando esclarecimentos ao Governo Regional sobre o ponto de situação e o futuro dos investimentos públicos na área da saúde na Ilha de São Jorge. Para o CDS-PP, pela voz do deputado Luís Silveira, o investimento público na saúde é um pilar essencial para garantir o acesso equitativo a cuidados de qualidade, promovendo simultaneamente a coesão social e territorial em toda a região. O CDS-PP reconhece os investimentos já realizados nos centros de saúde das Velas e da Calheta, Contudo, considera fundamental assegurar a continuidade deste esforço, tanto na modernização tecnológica como no reforço dos meios complementares de diagnóstico e dos recursos humanos. A artista luso-brasileira Tainá estará no Concelho da Calheta para um concerto a solo e acústico. A cantora e compositora brasileira de origem indígena, com a sua conexão com a natureza, tem inspirado as suas músicas e o seu percurso artístico ao longo do tempo. O concerto contará com a participação especial do grupo Tunta Corpo Percussão Corporal. Este grupo resulta de uma iniciativa do município, através do workshop de percussão com Tiago Marques, de forma a promover a educação musical e desenvolver as capacidades motoras dos participantes. No dia 15 de maio, pelas 21h30, no auditório do Museu Francisco de Lacerda, receberá o concerto a solo e acústico da artista Tainá, e também a atuação conjunta do grupo de participantes Tuntá Corpo. A Secretária Regional da Saúde e Segurança Social assinalou um novo marco na modernização digital da saúde nos Açores, com a aplicação Mais Saúde Açores, a ultrapassar os 50 mil utilizadores registados e alcançar cerca de 2 milhões de acessos. Este crescimento reflete a adesão dos açorianos a uma ferramenta que tem vindo a aproximar os cidadãos do Serviço Regional de Saúde, facilitando o acesso à informação clínica, serviços e funcionalidades digitais no âmbito do Plano de Recuperação e Resiliência. Neste percurso de evolução, encontra-se já em fase de implementação o Mais Saúde Clínico, a vertente profissional da plataforma, envolvendo cada vez mais profissionais de saúde. Integrado no modelo único de saúde nos Açores, este avanço reforça a interoperabilidade entre sistemas locais e promove uma gestão mais integrada, segura e eficiente da informação clínica dos utentes. Quanto à informação, ficamos por aqui. 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
1: Sabia que o sargento-mor Amaro Soares foi uma figura importante da história das velas no século XVII? Militar em Flandres, onde iniciou a sua vida militar em 1595, regressando à Ilha de São Jorge em 1613. Tornou-se sargento-mor em 1618 e exerceu vários cargos importantes, como vereador nas velas e provedor da misericórdia em vários anos. Em 1644, propôs em Câmara a construção do Castelo da Conceição, o forte onde hoje se localiza o Auditório Municipal de Velas e cujo local viria mais tarde, depois da sua edificação, a servir de convento aos frades de São Francisco. Esse edifício acabou por ser destruído pelo mar em 1641. Pelos seus serviços militares e também pelo apoio prestado a Dom João IV durante o cerco do Castelo de São João Batista em Angra do Heroísmo, recebeu o foro de fidalgo. Faleceu em 1652 e é através do seu filho Bernardo Soares que tem origem os Soares do Faial e do Pico.
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3: São 16 horas.
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Olá, muito boa tarde, sejam bem-vindos a mais uma edição do Heartbeat Music na sua RL Açores. Consigo, a partir deste momento e para ficar até às 18 horas na vossa antena, está Alexandre Alfernaz na condução de um programa que vos traz todas as semanas uma entrevista musical, o Top 5 da RL renovado e em primeira mão e também as notícias da música para esta semana. Esta semana o nosso convidado nas entrevistas musicais do Conversas com a Essência Musical é Pedro Duval. É nesta primeira hora que o iremos ouvir falar sobre música e sobre si e a sua carreira. Pedro Duval, que teve uma excelente prestação no The Voice Portugal em 2019. Não sei se se lembram, se se recordam, neste momento está em carreira a solo, com o lançamento de um novo trabalho. Quanto à tabela desta semana, traz duas entradas, uma nova entrada e uma reentrada. Fique então por aí, sou Alexandre Alvernaz e vou estar consigo até às 18 com este Heartbeat Music de hoje. Iniciamos musicalmente com Martin Garrix, este é Catarina, um tema que foi filmado um videoclipe na Ilha da Madeira. Fique então por aí, somos Rádio Lumena.

gosto muito de Inês apenas. Esta semana, aqui no iniciozinho do primeiro tempo. Vamos agora para a nova de Outsider, o rapper Miquelense, com Marisa Oliveira, ex-vocalista dos The Coats.

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0: semana no Conversas com Essência Musical temos como convidado o Pedro Duval. Bem-vindo, Pedro, ao Conversas com Essência Musical.
1: Olá, Alexandre, tudo bem?
0: Olá. Em primeiro lugar, para quem está lá em casa, vamos tentar elucidar quem é o Pedro, de onde é que tu vens, como é que nasce este bichinho da música dentro de ti e como é que te tornas no Pedro Duval cantor.
1: Ok, o Pedro Duval cantor antes do ser já o era. Pronto, o Pedro Duval é um rapaz, já sou crescido, não é? É um adulto que nasceu no Barreiro e que cresceu perto de Fátima, numa vilazinha que se chama Caixarias, até aos 13 anos. E que, na verdade, conheceu a música logo aí nessa altura em que os meus pais, na verdade, são os dois professores. O meu pai foi professor de psicologia durante muitos anos e, paralelamente, construiu instrumentos musicais. Marimbas e flautas. E muito pelo incentivo dos meus pais, eu fui estudar guitarra para o conservatório, muito cedinho, ou seja, eles gostavam tanto de música que meteram na música, e eu efetivamente acho que também gostava de música. Eu sei que eu disse o Pedro Duval cantor antes do ser já o era, porque eu não me lembro bem quando é que eu comecei a cantar, mas lembro-me da primeira canção que decorei, ainda no jardim de infância, com 6 anos. Porque a minha mãe, lá está, pelos meus pais serem professores e eles estarem ligados a todos os professores ali da região, dizia à Cândida, que era outra professora, que era a professora de música, que ia lá ao jardim de infância fazer dar as aulas de música aos miúdos, metia-me sempre a mim a cantar, porque a minha mãe dizia que eu gostava de cantar. Eu não sei se eu na altura já dizia que gostava de cantar, mas pronto. Então o canto e a música, na verdade, foi pela influência da família. De alguma forma, o meu interesse pela música clássica nunca foi uma coisa evidente. Ou seja, eu fui estudar clássico porque era uma forma de estudar música na altura. E até acho que a primeira oportunidade que eu tive para fugir do clássico, pisguei-me logo. Depois, na altura, com 15 anos, um bocadinho antes, os meus pais resolveram vir viver para o Algarve, e eu nessa altura eu não queria nada ir viver para o Algarve, porque até naquela fase era uma fase assim já da adolescência, início da adolescência, com 13, 14 anos já tens os grupos de amigos, tens tudo, não é? Então para mim foi assim um grande choque viver para o Algarve na altura, então aproveitei logo o facto de irmos mudar drasticamente e eu não estar de acordo para eu sair do conservatório, e passei a estudar música como autodidata nessa altura, e a interessar-me mais pela produção musical, pelos beats e pela questão do cantautor, por um lado da música, que na verdade o clássico não aborda assim tão claro, que não é tão claro o clássico abordado. E paralelamente a isso, à música, os meus pais também me introduziram às artes plásticas, e então eu desde muito cedo era ou música ou pintura, lá em casa o que se fazia. Era muito não às televisões, não a isto e não àquilo. E então, pronto, olha, a influência familiar, acabei sendo um cantor artista plástico, que não é muito comum, Pedro Duval. Estou a tentar resumir tudo assim muito rápido, não sei. Se calhar
0: quando é que te lembras de lançar a tua primeira música? Quando é que te lembras de ok, isto não é só meu, tenho que deitar para fora, mais alguém tem que ouvir isto?
1: Ah, isso foi logo com... Na verdade, nessa transição ao vir para o Algarve, eu já tocava guitarra há muitos anos, já aprendi canções de várias, das minhas influências, no fundo, e lembro-me muito bem de escrever uma canção para um desamor, para um desgosto amoroso. A partir do... Olha, foi o primeiro desgosto amoroso que tive, pumba, veio logo uma canção, chamava-se Se Eu Pudesse, e na altura, curiosamente... Eu depois tirei da internet mais tarde, na altura o YouTube ainda estava nos primórdios, e eu meti essa canção no YouTube, aliás, acho que foi o meu irmão, e essa canção até teve uma repercussão muito boa. E então aqui no Algarve eu fui cantar nas festas das listas, no liceu, e toda a gente conhecia a minha canção. Mas eu tive alguma dificuldade em... Na verdade, o meu irmão também é músico e havia tanta coisa na minha vida, a pintura, e eu achava que não, mas eu era muito, muito, muito ingênuo e muito, muito imaturo. E então eu levei aquilo tudo com uma grande seriedade. E quando lancei essa canção, uns anos mais tarde, quando comecei a estudar mais artes, ou mais interessado pelas artes plásticas e pela pintura, disse: não, eu não posso ser música porque eu tenho que desassociar estas coisas, porque eu, se faço música, eu não posso pintar. Sim, uma ideia muito ortodoxa de que se eu tivesse um caminho, seria só aquele caminho, porque a música ia atrapalhar o meu caminho enquanto pintor. Curiosamente, hoje a música é aquilo que salva o meu caminho enquanto pintor, porque sem a música não consigo continuar a pintar. Isso é muito giro. E na verdade acho que acabei por alimentar estas duas, uma coisa alimenta a outra. Acabei por conjugar as duas de uma forma muito saudável e de viver de uma forma mais feliz a fazer as duas. Mas pronto, volto
0: depois
1: a dar
0: desse lançamento. Pois desse lançamento.
1: Essa minha primeira canção, eu tinha 15 anos, 15 ou 16, escrevi, chamava-se Se Eu Pudesse, e teve, andou por aí o Se Eu Pudesse, mas depois voltou e nunca mais lancei música. Ou seja, continuei a tocar, continuei a fazer canções. Só voltei depois a lançar música depois da minha participação no The Voice em 2019. Foi aí que depois eu disse, eu, nessa altura que eu fui viver para a França, estava em França, estava afastado do meu país, e comecei a ver estes programas do The Voice. Eram programas que, como é que, não sei, me levavam para o meu país, sabes? Havia televisão, havia coisas tugas, assim, tuga, não quer dizer, talvez não é tuga, não é? Mas havia programas que de alguma forma me levassem para o meu país. E nessa altura que estava a viver em França, fiquei com vontade, epá, de participar, e também fiquei com mais vontade de assumir a minha veia artística musical, porque percebi o quão era importante para mim, sabes? Quando me afastei do meu país, das minhas pessoas, de tudo, não é? De repente percebi, epá, mas afinal a música ocupa assim tanto espaço na minha vida, eu nunca tinha percebido. Porque, ou seja, a música estava lá, eu continuava a tocar, continuei a tocar em França, eu não conseguia que houvesse uma dissociação. E pronto, e aí depois, quando voltei para Portugal, o meu irmão na altura inscreveu-me no The Voice e eu fui ao The Voice, e foi quase assim uma espécie de um tira-teimas de vamos lá ver então se tu sabes, eu precisava de uma validação externa, ainda precisava de uma validação externa, que é uma coisa também um bocadinho, não sei se revela imaturidade, o que é que revela, mas precisava de uma tal aprovação que depois fui conseguir no The Voice. Ou seja, o The Voice foi uma experiência enriquecedora, correu bem, podia ter corrido melhor, mas eu depois também ali a meio, acho que ainda estava muito verdinho. Foi uma altura que, pronto, eu vinha de um sítio em que não estava acostumado a expor, a ter essa exposição, e depois os anos todos que tive enquanto pintor, também a pintura é uma coisa muito solitária, e então foi assim meio drástico. Agora já estou mais à vontade socialmente, mas o The Voice ajudou nisso tudo e ajudou-me a perceber, ok, não, eu, tipo, independentemente da, na verdade, desta aprovação externa, eu preciso e necessito de fazer música, e é uma coisa que eu faço quase todos os dias. Eu tenho muitas canções e pronto, e a partir daí comecei a lançar canções, ou a explorar essa ideia de vou lançar as minhas coisas, vou meter as minhas coisas cá fora, e sabe muito bem. Acho que depois há todo um processo, não é? Eu comecei a lançar canções, lancei assim um EP mais acústico, e há umas, ainda hoje existe uma, eu sou muito perfeccionista, então existe todo um tempo até as coisas, ok, bora, esta, por exemplo, o meu disco, que vai sair este ano, foram 3 anos em que eu, na verdade, não, eu não demorei 3 anos a fazer as canções, eu demorei 3 anos a ter coragem de lançar as canções, de meter as canções cá fora, porque acho que o mais difícil no final, na música, e mesmo na pintura, depois acaba por... Não é, é como quando a gente finaliza a obra, finalizar o quadro. Na verdade, finalizar a canção não é fechá-la na master, é lançá-la. E para lançar a canção é preciso uma certa coragem, é preciso uma espécie de um desapego também muito grande. E pronto, e consegui finalmente, e vamos lançar isto este ano para lançar este disco. Eu tenho já um próximo também quase pronto, portanto tenho que lançar coisas, senão vou acumulando e depois isto não dá.
0: Passemos então a conversas com a Essência Musical. Vamos falar sobre música, sobre arte, no fundo, e a tua vida é cheia dela, portanto vamos falar sobre uma coisa bonita. E começamos pelo processo criativo, que é o processo inicial de tudo, onde nasce a obra. Como é que se processa o teu processo criativo? É assim meio caótico ou é uma coisa com uma fórmula certa? Primeiro se vai sair isto, depois aquilo. Como é que tu funcionas enquanto criativo de música?
1: Musicalmente?
0: Sim.
1: Musicalmente, se tem fases, ou seja... Por exemplo, quando comecei a trabalhar neste disco, havia uma altura que eu levo isto assim para uma coisa. Eu tenho catarses em que de repente agarrei na guitarra e há umas melodias e é tudo muito caótico e aleatório. E a partir de uma coisa meio caótica e aleatória há um ponto ou há duas palavras. Por exemplo, imagina que estou a criar uma melodia, que estou a gravar. Normalmente vem logo tudo junto, ou seja, harmonia, melodia e algumas palavras, que eu nem sei, muitas vezes não sei o que é que estou a dizer, ou não há uma linha de raciocínio. Depois, numa segunda escuta, acabo por sinalizar ou por perceber, ok, se calhar o mote pode ser esta palavra ou pode ir, porque quero que isto fique. Muitas vezes é sobre o que quero que fique deste esqueleto, que é tão aleatório e caótico, quero que fique esta palavra. E depois começo a trabalhar ali à volta dessa palavra. Mas embora as coisas muitas vezes surgem não é acidentalmente, mas é inesperadamente, tento, e por isso é que estava a dizer que tenho fases. Por exemplo, para o meu disco eu tentei de alguma forma criar uma rotina em que eu acordava todos os dias depois do almoço e ia fazer uma canção, e não me interessava propriamente, ou seja, o que me interessava era fazer uma canção, quase treinar um músculo de fazer canções.
0: E funcionava? Por obrigação?
1: Tinha que funcionar. Ou seja, isso, eu sou assim, pronto, tinha que funcionar, ou seja, eu tinha que me sentar e tinha que escrever. Muitas vezes as canções eram horríveis e nem sei, não me lembro, eventualmente não me lembro de metade delas, mas depois, porque esta fase mais metódica, para depois alimentar essa tal fase mais caótica e inesperada, que é, se tu trabalhar, pronto, eu acredito muito nisto, que é, se tu trabalhares essa fase metódica em que tu te obrigas a trabalhar este músculo quando trabalha de forma quase inconsciente, esse músculo depois trabalha de forma quase inconsciente, e nestes momentos de descontração em que tu casas poesia com coisas poéticas com economia, e de repente surge uma canção e a canção já surge mais, ou aquelas coisas este processo que estava a falar mesmo agora, de sai uma harmonia, uma melodia com palavras. Se tu trabalhares este músculo constantemente, isto é o conselho para quem que eu dou para quem faz canções, e pelo menos funciona comigo. Tentem, acho que vale mesmo a pena. Escrevam canções todos os dias, não interessa se é uma boa canção. Escrevam canções, e depois há uma altura que nesta espontaneidade, com esse trabalho, tu acabas por trazer isso para a espontaneidade, tu acabas por ter um músculo tão treinado que as canções quase que saem sozinhas. E saem quase sozinhas, não sei bem explicar isso. E, por exemplo, eu para o segundo disco tenho uma canção, opa, que eu comecei a cantar e a escrever ao mesmo tempo, e pá, pá, pá, pá, pá, e aquilo, tudo, foi quase tudo assim de primeira. Depois fui só polir, que depois acaba por ser uma coisa mais de síntese e de preciosismos, muitas vezes, que estão ligados às divisões. E depois depende de onde é que nós queremos levar a coisa e para onde é que nós queremos levar a estética da canção, enfim. Mas, portanto, posso dizer que o meu processo criativo é tão caótico como é planeado e metódico. E acho que é elementar, e até posso fazer já aqui um paralelismo com a pintura, em ambos, para mim, eu necessito destas duas coisas, da ordem e do caos, para depois, ali no meio, com alguma lucidez, encontrar aquilo que depois que eu me agarro e que quero lançar para o mundo, não é? Mas eu sou uma pessoa muito, pronto, eu não quero ficar em monólogo, mas eu sou muito dependente desses processos criativos. Ou seja, eu sou um artista que, acima de tudo, o que me interessa a mim é isso, é o processo criativo, é estar nesse sítio, porque às vezes é um bocadinho difícil, porque o artista não pode só viver nesse sítio, né? Tem que se apresentar às pessoas, tem que trazer o trabalho, tem que explicar, e pronto, mas ainda estou, não é? Também temos tempo, vamos crescendo devagarinho, e há de haver um dia que estou menos dentro do processo criativo.
0: Pedro, quais são as emoções que tu mais transportas para as tuas músicas? Quais são aquelas que mais te afloram à flor da pele para tu poderes criar os teus bebês, as tuas músicas?
1: Quais são as emoções? Opa, olha, normalmente todas as emoções, a tudo, ou seja, todas as emoções, mas talvez o que me move mais é uma inquietação que está, na verdade, ligada a esta permanente incerteza de: será que me vais amar amanhã? Será que eu te vou amar amanhã? O que é que vai acontecer amanhã? Por exemplo, esta canção que eu lancei, na verdade, tem várias camadas. A primeira narrativa, esta coisa de: eu não sei para onde é que vais, nem eu sei para onde é que eu vou, nem eu sei para onde é que nós vamos, não sei para onde é que vai a pintura que eu vou fazer, nem sei onde é que vai acabar, e não sei também onde é que vai acabar a canção que eu vou começar, nem o álbum que eu... Quando nós começamos, por exemplo, um álbum, a gente não faz ideia para onde é que aquilo vai. Ou seja, eu, ou pelo menos eu, duvido muito que mesmo aqueles que se dizem cheios de certezas sabem onde é que a coisa vai acabar. E pronto, acho que isso é uma coisa que me move muito e me faz correr, me faz querer, sabes, é uma ou talvez acho que é este sentido da existência, mas pronto, não queria ser assim muito
0: filosófico. Mas são emoções mais negativas ou são emoções mais positivas aquelas que te visitam nestas horas?
1: Opa, eu sou uma pessoa muito otimista, mas até acaba por ser, se calhar, o lado mais negativo que acaba por me mover mais, talvez seja esse, infelizmente, mas está tudo, o movimento continua.
0: Consideras a música um instrumento terapêutico para a vida, tanto para quem faz como para quem ouve do outro lado?
1: Claro que sim, considero um terapia, pura terapia. Música para mim é pura terapia. Acho que existe uma capacidade de... Mas pronto, isto são as minhas convicções. Acho que existe mesmo algo transcendental na melodia, na harmonia, na voz, e que nós podemos tocar e desbloquear questões emocionais com a música. Então acho que sim, e começar logo por mim, não sei, portanto, ou seja, acredito também muito nisso, porque sei aquilo que move a mim e sei aquilo que eu, enquanto compositor e autor, uso enquanto terapia, porque sempre tive um grande problema de comunicação Hoje está um bocadinho, acho que está um bocadinho melhor, acho que me expresso ligeiramente melhor, mas se fosse sempre assim, meio a andar em círculos, ando sempre aqui isto. E então a música é uma forma de me expressar e é super terapêutico.
0: Sentes que de alguma maneira ela acaba por te exorcizar os demónios internos e deixar saí-los dentro de ti, não é?
1: Exatamente, tira-me esse peso todo. Sim, fico muito mais leve, não haja dúvida.
0: Vamos falar de influências. Quais são as influências que tu trazes para a tua música? Sejam nomes, sejam estilos, quais são as influências que tu trazes?
1: Ok, influências. As influências, eu gosto muito de música e de muita música diferente. Curiosamente, eu sempre gostei mais de ouvir mulheres a cantar e sempre fui fascinado pelas mulheres a cantar, mais do que os homens. Sempre mais novo, quando era mais jovem, tive uma tendência grande a tentar imitar as mulheres a cantar e queria cantar como uma mulher. Desde a Whitney Houston.
0: Não é fácil chegar à Whitney.
1: Não, de todo. E isso foi uma questão na altura, que era, então, mas o que é que eu estou aqui, o que é que eu quero fazer? Ou seja, isto não é para mim, ou seja, não, isto não é. Mas pronto.
0: Mas logo escolheste a mais difícil delas, não?
1: Mais difícil de todas, exato. Mas pronto, depois percebi que, na verdade, pronto, por mais que eu queira, seja, claro, poderei um dia cantar os temas dela, a gente faz um arranjo para a minha voz e as coisas funcionam, mas comecei a perceber mais as minhas valências enquanto cantor, e as minhas valências, né, enquanto cantor, e afastei-me dessa ideia, pronto, deixei de tentar cantar com mais mulher ou como uma mulher. Mas pronto, isto porque nas minhas influências, porque ouço muito R&B feminino, muito, e soul, e ouço muito, na verdade ouço muito soul, as minhas influências vêm de um sítio, passo super americanizado, na verdade, música brasileira, música americana, nos Estados Unidos tem uma grande influência, o soul, o R&B. E depois há grandes nomes como John Mayer,

0: Mas se calhar, olha, se calhar estou a dizer isto tudo mal, sabes? Porque... Porquê? Porque as grandes influências que eu tenho também acabam por ser traçadas pelos meus pais. Porque, ou seja, antes de eu escolher o que eu queria ouvir, já estava a ouvir coisas. E aí, facilmente, e sempre fui muito decidido. Ou seja, a minha mãe metia um CD da Maria Bethânia e eu sabia exatamente quais é que queria ouvir. Eram aquelas duas. O resto do disco não precisava de passar. Sempre fui assim. Então tens desde os Beatles à Maria Bethânia, ao Chico Buarque, ou seja, música, tens o MPB brasileiro, só que depois os meus pais também ouviam soul, e depois tens o Stevie Wonder, e isso foi as primeiras coisas que eu comecei a ouvir. Interessei-me por, ou seja, por uma influência externa também dos amigos, mas que fui eu que fui procurar, porque na altura já fazia grafite e comecei a fazer grafite muito cedo. Comecei a ouvir rap e rap americano.
1: Bem, e agora pergunto-te, e se não existisse música, o que seria do Pedro?
0: Eu tinha uma vida muito triste e infeliz. O que é que seria de mim? Olha, não. Acho que isso é uma hipótese assim muito. Muito fora, não sei. Eventualmente, se não existisse mesmo, eventualmente eu haveria de fazer qualquer coisa. Se não fosse. Era pintura e mais qualquer coisa que me podia exprimir.
1: E agora imagina-te num regime do género daquilo que acontece no meio do Médio Oriente, o regime talibã, em que o que acontece com a música, eles censuram-na por completo. Ou seja, ninguém pode ouvir, ninguém pode tocar, ninguém pode ter instrumentos musicais, nem muito menos cantarolar, mesmo que seja no duro. Como te sentirias numa posição destas de opressão?
0: Só queria fugir, não é? Acho isso para mim é muito claro e evidente, ou seja, agora acho é muito triste realmente, não é? Ainda perceber que, pronto, que existem culturas em que esse tipo de opressão é uma coisa válida, não é? Agora, tinha que fugir, não é? Tinha que arranjar aí um grande esquema para me pisgar. Mas era o que eu fazia.
1: Já alguém se chegou perto de ti e de uma música tua fez-te uma confissão em que aquela música fazia um significado X na vida daquela pessoa, ou porque foi importante numa determinada virada da vida, ou porque foi âncora numa situação específica, ou porque o acompanhou numa atividade qualquer que o marcou, ou porque o fez lembrar de alguma coisa do passado? Alguém já partilhou assim uma história forte contigo que tu possas partilhar connosco?
0: Opa, não, já partilharam, mas não foi assim tão forte, senão acho que tinha ficado mais vincada. E depois está por ser, opa, não é que eu seja desligado, mas imagina, eu escrevo a canção como... Eu acho que a mensagem não está fechada e acho que há várias camadas e tento mais ou menos ser transversal. E a interpretação é muito bonita, mas às vezes também vai para sítios, pronto, vai para onde vai, e eu acabo por não me. Como é que eu tenho de explicar isto? Eu acabo por não dar assim, não é que não dou importância àquilo que a pessoa sentiu. Eu adoro que a pessoa sinta e que ultrapassa e tudo mais. Agora, muitas vezes, o que é que significou para ela, pronto, fico muito feliz, mas acabo por, pronto, é para ela, não é? Então acabo por não gravei assim nenhuma. Ainda não tive nenhum sucesso, estás a ver, que tocasse assim tantas pessoas para ter assim uma história mesmo forte, mas espero um dia vir a ter, espero que sim.
1: E já que falas em significados e outros significados que as pessoas possam dar às tuas músicas, a verdade é que, por mais que tentemos ser claros na mensagem que passamos na música, dá do outro lado pode interpretar uma coisa completamente ao lado. Por isso, vou-te desafiar a escolher uma das tuas músicas.

0: esmiuçar esta canção. Pronto, esta canção, apesar de assim que tu contou à primeira vista.
1: Antes de mais, chama-se Não Sei Onde Vais, não é?
0: Sim, Não Sei Onde Vais,
1: não
0: é?
1: Para quem não, sabe. Onde vais,
0: exato. Não Sei Onde Vais. Que está a ser. Está a correr bem, estou contente. Estou a ter um feedback muito, muito positivo. E então, este Não Sei Onde Vais, numa primeira vista, é aquela clássica canção do tu e eu, não é? Em que existe duas pessoas, alguém que segue alguém, ou... mas o que eu estou. E na verdade, nós no início da entrevista, acho que falamos um pouco sobre isto, que é. Porque tu perguntaste-me o que é que me move para fazer canções. E muitas vezes é este sentido o sentido da nossa existência tem muito que se diga. E esta inquietação e esta busca constante por respostas e por saber para onde é que tu vais, para onde é que não vais. E esta canção é sobre isso também. Mas isso está escondido. Porque à partida tu vês um romance, não é? Alguém que escolheu ir atrás da sua paixão, que era uma pessoa, não é? Mas que também pode ser a pintura, e muitas vezes achava que ia ter um caminho sólido, porque sentiu que essa paixão lhe trazia um chão, não é? Que o permitia. Seguir caminho, e há uma dada altura que esse chão já não está lá e ele já não sabe onde é que há de ir, e que na verdade essa paixão não é a paixão. A paixão pode ajudar a ditar o caminho, mas vais ter que voltar a ti. E é sobre isto, é sobre este ciclo que não tem fim, não é? É um ciclo que eu acho que é eterno, desta procura por um sentido, na verdade. E muitas vezes vamos à procura desse sentido numa pessoa, numa criação, mas o sentido está cá dentro. E temos que aprender a, muitas vezes, em vez de ser para fora, voltar aqui a olhar para dentro e atender esse sentido. Pá, acho que tentei assim, mais ou menos. Estás a ver dentro da minha maionese. Não sei, acho que podemos miuçar mais se tu quiseres, mas acho que assim fica mais claro.
1: Bem, chegou a altura em que eu te faço um convite. Nós estamos no Grupo Central do Arquipélago, nas 5 ilhas do Grupo Central do Arquipélago dos Açores, portanto, São Jorge, onde estamos sediados, Faial, Pico, Terceira e Graciosa. Chegamos às 5, não chegamos às 9 ainda por FM, mas pelo menos às 5 do Grupo Central, cá estamos nós, não é? Mas estamos online também para todo o mundo e, portanto, nas outras 4, de certeza que nos ouvem. Algures! E faço um convite, que é deixares aqui uma mensagem a nós açorianos e a quem quer que esteja do outro lado a ouvir, mesmo que seja na nossa diáspora, porque temos bastantes ouvintes na nossa diáspora e a diáspora açoriana também para a América, não é? Para o continente americano. E quero que tu deixes aqui uma mensagem para este público específico e aproveita, faz publicidade das tuas redes sociais, dos streamings, tudo mais que tu quiseres publicitar, estás à vontade.
0: Ok, uma mensagem. A mensagem do Pedro. O que é que o Pedro vai dizer hoje de mensagem? Pedro vai dizer que... Pedro vai dizer para não terem medo de serem quem são, para não terem medo de arriscar, fazer coisas novas, e para se lembrarem sempre que no meio destas coisas novas e o que interessa é estarmos com os nossos amigos e divertirmos, e estarmos perto da nossa família e das pessoas que amamos. Isso é o que nós levamos da vida. Isso é o mais bonito que a gente leva da nossa vida. Sejamos artistas, enfermeiros, calceteiros. O que interessa é os momentos que passamos com

0: que a gente se divirta dentro desta experiência que é o ser humano. Não posso deixar de dizer para me seguirem no Instagram, nas redes sociais, desde o Instagram ao TikTok, o Pedro Duval, e para irem ver o meu novo videoclipe ao YouTube, deste último single que lancei, Não Sei Onde Vais, e que para breve tenho mais canções novas e que vou ter uma exposição no final do ano, que se chama O Mar Começa Aqui, não enquanto cantor, mas enquanto artista plástico, e é isso, e um abraço para todos, e no meio desta panóplia de coisas inconsistentes que vai acontecer no mundo, tentem-se manter otimistas, que é o que eu tento fazer também.
1: Obrigada, Pedro, pela tua participação no Conversas com a Essência Musical, e quem sabe ver-te um dia cá neste lado do oceano a tocar.
0: Espero que sim, gostava muito, gostava mesmo muito.
1: Quem sabe?
0: Obrigado.

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1: E como é habitual, ouvimos agora a voz do nosso convidado desta semana, Pedro Duval, e este é Não Sei Onde Vais, o último single lançado por este artista.

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1: Segue-se agora o novo single do One Republic, chama-se Need Your Love, e é um tema para este ano.

fantástico este Need Your Love dos One Republic. Vem mesmo a calhar hoje no Dia das Mães, não é? Nós precisamos todos de um amor cheio de mãe. Terminamos esta hora com o Richie Campbell e o tema Mew. Um tema lançado este ano de 2026. Regresso depois do sinal horário para vos trazer o top 5 da RL em primeira mão e as notícias da música.

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5: Olá a todos aí desse lado, voltamos à emissão com o Heartbeat Music, esta é a segunda hora do nosso programa da tarde de domingo. Iniciamos musicalmente com Harry Styles, esse é Aperture, aliás, um tema que faz parte do último trabalho deste senhor, ele que vem a Portugal, mas que tem bilhetes com preços exorbitantes. Ao menos toda a gente reclama que os preços do concerto de Harry Styles são muito acima do que seria de esperar. Veremos os preços em Portugal. Harry Styles e este Aperture iniciam então a nossa segunda hora do programa de hoje. Nesta segunda hora teríamos então o top 5 da Rádio Lumena em primeira mão. Aquele top que vocês é que votam, é que decidem, é que escolhem os 5 mais cada semana que passa. Como é que vocês fazem isso e ainda não fizeram? É muito simples, basta no final do programa acederem ao nosso Facebook. Facebook da RL Açores ou também o grupo do Facebook Heartbeat Music RL Açores para votarem na sondagem que vai sair. Tem uma listagem de 20 músicas, dessas 20 músicas selecionam 5 opções para fazer o vosso top 5. Caso nessas 20 músicas não esteja a música que vocês gostariam mesmo de ver no nosso top 5, é muito fácil, basta adicionar mais uma opção à listagem e a vossa música passa a ser também votada. Regra muito importante, meninos e meninas, só pode existir uma música por artista a votação todas as semanas. Ou seja, não há direito a votar em duas músicas do mesmo artista porque não há permissão para existir mais do que uma música.

na tabela e é um bocadinho injusto para os outros artistas que também querem chegar ao top. Daí decidimos instituir esta regra em que só há necessidade de existir uma música por artista à votação todas as semanas. Muito obrigada a quem vota aí em casa e anda daí que estás à espera também tu para votares a partir desta semana e fazeres do nosso top o teu top de escolhas. Esta semana contamos com uma reentrada e uma nova entrada para a tabela. Foram vocês que votaram, foram vocês que introduziram lá estas duas alterações no nosso top. Também teremos direito a ouvir as músicas que irão passar, nomeadamente a que vem a seguir-se, que já apresento, não é? E que vem dedicada a todas as mães deste mundo e as que estão desse lado a ouvir-nos. E também terão acesso às novidades musicais desta semana com as notícias de Heartbeat. Notícias sobre concertos, sobre a vida dos vossos artistas. Por isso, não percam, fiquem por aí. Até às 18 temos a Heartbeat Music. Eu sou Alexandra Alvaraz e vou estar convosco até essa hora.

E vai a nossa dedicatória a todas as mães deste mundo. Hoje é o dia delas, é o dia da mãe. O primeiro domingo de maio é sempre dedicado a esta figura de familiares que é a nossa mãe. As mães deste mundo têm direito a ouvir Benson Boone com este Mama Song para vocês todas.

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1: Bem, chegou a hora de vos dizer quais são os 5 meios para esta semana. Os 5 que vocês votaram e colocaram no nosso top da RDL Açores. São as vossas escolhas e isto que reflete a nossa tabela da RDL Açores. E começamos por vos dizer que existe direito à entrada de uma reentrada e uma nova entrada na contagem decrescente dos nossos 5 mais desta semana. E começamos pelo número 5. O número 5 traz-nos uma nova entrada. É a última de Fernando Daniel, chama-se Juro e aí está. Primeira semana na tabela do juro.

Entrada direta para o número 5, a nova de Fernando Daniel. Esta semana 18 do ano de 2026, votada por vocês aí em casa no nosso top 5. Quanto ao número 4, contamos com uma reentrada. Cá está ela, a reentrada da tabela direta ao número 4. Interessante é que uma das protagonistas desta música vai estar brevemente em São Jorge. É verdade, julgo 14 ou 13, não sei precisar bem, mas no Conselho da Calheta, no auditório do Museu da Francisco Lacerda, vai lá estar a Tainá. A música chama-se Para Mim, é dos Grande Pulsar em parceria com a Tainá, esta cantora brasileira radicada em Portugal há alguns anos, mas que tem uma voz de deusa, que vai estar então em São Jorge, no Conselho da Calheta, nas próximas semanas. Ou seja, não é este fim de semana, eu julgo que será no outro a seguir. 12, 13, por aí, eu já vi o anúncio do concerto da Tainá. E se vocês tiverem curiosidade, procurem saber ao certo o dia. Vai ser, sem dúvida, um concerto fantástico. Convosco, então, a reentrada dos Grande Pulsar com a Tainá. O tema chama-se Para Mim. Estão no número 4 esta semana.

Grande Pulsar, os nossos grandes amigos Diogo e Alex, eles que estiveram ano passado a fazer um concerto solidário para a nossa RL Açores, no Dia da Mulher, exatamente no dia 8 de março. Agora, quem vai estar na nossa ilha é a Tainá, que faz parelha nesta música do Para Mim, que reentra esta semana para o número 4 da nossa tabela. A seguir, no número 3, a meio da tabela, encontra-se nada mais, nada menos do que o excesso Carlos Ribeiro. Volta a subir na tabela duas posições, coloca-se então no número 3. O tema chama-se Sem Ar e anda por cá há 11 semanas na tabela.

calcanhar de Carlos Ribeiro esta semana, a subir duas posições na tabela até ao número 3 do nosso top. Quanto ao número 2, esta semana contabiliza uma subida na tabela de uma posição. E os Excesso andam por cá há 21 semanas com esta canção. A música chama-se Eu Vou Estar Aqui e é nada mais nada menos que o último single antes desta boys band que tanto aos rumores se contam se voltou a separar. Eu Vou Estar Aqui e os Excesso.

chegamos ao número 1, então. Na vice-lenda liderança está os excesso. Na primeira posição está a Lusa. Repete novamente esta posição, anda por cá há bastante tempo, são 26 semanas na tabela. Eros é o número 1 da tabela do top.

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5: Eis a nova de Amor Medo, o projeto de Rui David Luiz, o ex-vocalista do Hands on Approach. Chama-se Salva-me e foi editado o mês passado.

O projeto Amor Medo de Rui David Luiz, o vocalista dos End Zone Approach. Roda agora Stay e os 30 Seconds to Mars, eles que anunciaram que virão a Portugal no próximo ano de 2027 para um concerto na Mel Arena. E os bilhetes já estão à venda.

antes de seguirmos para as notícias da música, segue-se os Coldplay com All My Love, um tema para 2024. Esta é a tarde do dia de domingo, 3 de maio, primeiro domingo de maio, dia da mãe.

0: vamos às notícias da música para esta semana no Notícias Heartbeat.
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0: O Festival Azores Burning Summer regressa à Praia dos Moinhos, no Porto Formoso, nos dias 28 e 29 de agosto de 2026, com um cartaz que reúne nomes como Lura, Paulo Flores, Capitão Fausto, Zé Ibarra, Tabanca Jazz e Throws Mais The Shine. Com mais de uma década de percurso, o Azores Burning Summer mantém a sua identidade de enquanto ecofestival, cruzando música, natureza e sustentabilidade e promovendo o encontro entre diferentes culturas em pleno território açoriano. A edição de 2026 volta a destacar a música da lusofonia e das diásporas africanas, reunindo nomes consagrados e projetos contemporâneos. A diversidade musical continua a ser uma das marcas do festival, promovendo o diálogo entre tradição e contemporaneidade, num ambiente que privilegia a proximidade entre artistas e público em ligação direta com a paisagem natural da Praia dos Moinhos, no Porto Formoso. O anúncio do cartaz marca o início da comunicação da edição de 2026, estando previstas novas divulgações nas próximas semanas, incluindo a programação complementar e iniciativas paralelas. No entanto, já se encontra disponível online a primeira fase de venda de bilhetes, com passes gerais a 30 euros e bilhetes diários a 20 euros até 30 de junho. Os Bandidos do Canto partilharam nas redes sociais um vídeo no qual respondem a algumas perguntas colocadas pelos fãs. Questionados sobre se irão manter o mesmo staging que apresentaram na edição de 2026 do Festival da Canção, com o qual venceram esta edição do concurso, o grupo Alentejano negou-o, prometendo mais músicas, apesar de para já estarem focados na Eurovisão. Os Bandidos do Canto mostraram ainda boa disposição. Vamos à Áustria para provar um vinho austríaco, disseram. A comida alentejana é que terá de ficar para trás com uma possível exceção. Se calhar levamos pão para fazer uma surda. Recorde-se que os Bandidos do Canto atuam na primeira semifinal do Festival da Eurovisão, marcada para dia 12 de maio. Caso se apurem para a final, voltarão ao palco Eurovisivo a 16 de maio. O website Eurovision World, que agrega os palpites de 14 diferentes casas de apostas, não dá, contudo, grandes possibilidades aos Bandidos do Canto. O grupo reúne, por hora, menos de 1% de probabilidades de vencer a Eurovisão e 48% de probabilidades de passar à final. A presença dos Bandidos do Canto na Eurovisão tem gerado alguma polémica, dados os apelos de um boicote ao concurso televisivo devido à presença de Israel. A promotora Surprise and Expectation anunciou mais 4 nomes para o cartaz do Festival CA Vilar de Mouros, que regressa àquela vila minhota entre os dias 18 e 22 de agosto. O principal destaque vai para o regresso dos suecos The Hives, a 19 de agosto, a Portugal, quase um ano após terem apresentado o seu mais recente trabalho, The Hives Forever Forever The Hives, num concerto no Campo Pequeno em Lisboa. Os norte-americanos Less Than Jake, a 19 de agosto, o nome cimeiro do ska punk daquele país, também estão de volta 7 anos após a sua última presença em Portugal e com um EP novo na bagagem, Uncharted, lançado em 2024. Os britânicos Cola Shaker, a 20 de agosto, banda de sucesso do período Britpop, e os norte-americanos War, a 21 de agosto, grupo Funk, autor de sucessos como Spill the Wine ou The World is a Ghetto, estarão igualmente presentes em Vilar de Mouros. Recorde-se que o festival já tinha anunciado os seus 5 cabeças de cartaz, a saber Youngblood, Dropkick Murphys, Kazabian, Ben Harper e Body Count. Os belgas Tiger Finger, que passaram por Vilar de Mouros em 2025, também estão confirmados, não se sabendo ainda o dia em que atuarão. Dave Grohl revelou que o novo álbum dos Foo Fighters, Your Favorite Toy, tinha originalmente outro título. Em entrevista ao programa Exposure, da britânica Radio X, o músico explicou que o álbum iria chamar-se For Good, uma referência a um dos versos da canção Your Favorite Toy, que acabou por dar o seu nome ao disco. Mas depois anunciaram o lançamento de Wicked, cujo título completo é Wicked For Good. Fiquei tão chateado, brincou. Grohl abordou ainda as dinâmicas internas dos Foo Fighters, afirmando que o grupo ainda trabalha como uma banda de garagem. Acho que as pessoas pensam que somos muito mais profissionais do que o que realmente somos, disse. Os Foo Fighters, recorde-se, regressam a Portugal desde julho para um concerto no Nós Alive. portugueses Manel Cruz e Peixe, há muito companheiros de banda nos Jornados Violeta e Pluto, têm um novo projeto já com 4 concertos marcados. O espetáculo em que os músicos do Porto prometem cruzar repertório e construir um concerto assente no diálogo íntimo e aberto à surpresa, pode ser visto na 10ª edição do Festival Soam as Guitarras, a 15 de maio no Cine Teatro Carrete, na Póvoa do Varzim, a 19 no Palco das Artes, em Vila Nova de Cerveira, e a 22 na Fábrica da Pólvora em Barcarena, em Oeiras, assim como a 28 de maio no Fórum Luísa Todi em Setúbal. Na apresentação do espetáculo pode ler-se que entre as músicas haverá conversa, um diálogo direto, feito de histórias e de uma memória comum de 30 anos de palco, num registro informal que dá contexto às canções. A ligação histórica entre ambos está explícita nos projetos que partilham Ornatos Violeta e Pluto, pelo que as surpresas não estão descartadas. O Mayhome Festival de Som, Arte e Bem-Estar é uma iniciativa que terá lugar no dia 16 de maio na Academia da Juventude e das Artes da Ilha Terceira, na Praia da Vitória. É um evento organizado pela WEXID Associação Sustentabilidade e Desenvolvimento Pessoal e Comunitário, em parceria com a Câmara Municipal da Praia da Vitória, que pretende proporcionar uma experiência única, promovendo a cultura, a criatividade e o contacto comunitário. Mais do que um festival, o Mayhome é um espaço vivo de encontro onde o som, a música, a arte e o bem-estar se unem para celebrar aquilo que temos de mais especial, estarmos vivos, presentes e em comunhão uns com os outros. Haverão ainda workshops em movimento que integram dança e outras expressões artísticas como pintura, desenho e artesanato holístico. Haverá também lugar aos espaços de reflexão e partilha com palestras na área do bem-estar. A Gala Forte terá a oportunidade de assistir ao espetáculo Som das Esferas, um concerto mediativo, bem como a um concerto imersivo de Donatan Afonso, e terá também a oportunidade de desfrutar de um ambiente Chill Out Relaxing Lounge com Chill Sound by Lino. É já no próximo dia 16 de maio, na Praia da Vitória. Northwest, filha mais velha de Kanye West, anunciou nas redes sociais o lançamento do seu EP de estreia, dado em 1 de maio. Intitulado North Forever, o disco sucede ao single Pursing on My Hand, editado em fevereiro, e surge após a jovem de 12 anos ter colaborado com o Pain por diversas ocasiões, a última das quais nos espetáculos deste em Los Angeles no início do mês. Ainda não foram revelados mais detalhes sobre o disco, mas sabe-se que o mesmo tem estado a ser trabalhado há meses. Estima-se que North Forever venha a ter 6 faixas no total, elencadas por Northwest numa publicação no Instagram. Recorde-se que Kanye West, apesar de vários cancelamentos pela Europa, continua a ter um concerto marcado no Estádio do Algarve, 7 de agosto. Os Rolling Stones confirmaram o lançamento de um novo álbum através de uma série de outdoors espalhados por várias cidades mundiais. O disco, o 25º da veterana banda rock, terá como título Foreign Tongues e deverá ser lançado em julho deste ano, segundo o New Musical Express. Os outdoors em questão, colocados em países como Austrália, França, Polónia ou Reino Unido, mostram a expressão línguas estrangeiras escrita em várias línguas. Há dias, os Rolling Stones editaram sob o nome de Cockroach, utilizado no passado pela banda de Mick Jagger e Keith Richards, num novo single em vinil intitulado Rock and Twisted, que conta com os versos Why Don't You Teach Me All Those Foreign Tongues. O sucessor de Hackney Diamonds, de 2023, voltará a contar com os préstimos do produtor Andrew Watt. O jornal The Times escreve que os Rolling Stones poderão não ficar por aqui. O grupo já gravou pelo menos 10 outras canções para um projeto posterior. De fora, devem estar para já planos para uma qualquer digressão. Recorde-se que os Rolling Stones estavam a planear uma tour pela Europa em 2026, que iria passar por Lisboa. A mesma foi cancelada por questões logísticas. Um dos trabalhadores envolvidos na montagem do palco do concerto de Shakira na praia de Copacabana, no Rio de Janeiro, morreu no passado domingo, dia 26 de abril, na sequência de um acidente no local. Em declarações à revista People, o Corpo de Bombeiros do Rio de Janeiro afirmou que o homem, identificado como Gabriel de Jesus Firmino, de 28 anos, sofreu ferimentos graves nos membros inferiores após ter sido esmagado por uma das 4 plataformas elevatórias do palco. A vítima ainda foi assistida no local e transportada para o Hospital Municipal Miguel Couto, mas acabou por sucumbir aos ferimentos. Em nota de imprensa, a promotora responsável pelo evento, Todo Mundo no Rio, que já organizou espetáculos de Lady Gaga e Madonna em Copacabana, afirmou estar a prestar todo o apoio, acolhimento e solidariedade à empresa responsável, à sua equipa e aos familiares da vítima. O concerto de Shakira na praia de Copacabana, de entrada gratuita, realizou-se este sábado, 2 de maio.
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0: E esta em português, e porque é dia da mãe, já na reta final do programa de hoje. Cá vai mãe dos da mãe.

do programa de hoje, Alex Warren e Rosé. Este é Oh My Mind, um tema de 2025. Eu volto para a semana com mais Artfit Music, mais entrevistas, mais música, mais notícias e mais um top que, depois do sinal horário, segue em votação para a semana número 19. Deste lado consigo, estive Alexandre Alves.

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1: A primeira hora do Clube 80 começa com Jean-Michel Jarre. Eu sou o Luís Ferrão e aqui está a música dos 30, 40, 50 e por aí fora.
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1: Liga-te ao grupo Clube 80 no Facebook e pede para aderir. Depois escolhe e partilha comigo as músicas que mais gostas dos anos 70, 80 e 90. Mas atenção, que as músicas de 2000 que estiveram no forno nos anos 90 também contam.

0: que está profundamente ligada à exploração espacial. Jean-Michel Jarre compôs o álbum como tributo à tripulação do bebê espacial Challenger, que tragicamente explodiu durante o lançamento em 1986. O astronauta Ron McNair devia tocar um solo de saxofone a partir do espaço para uma última faixa do álbum Last Rendezvous, o que teria sido a primeira gravação musical em órbita.
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0: Feel the Hit, Jean Beauvoir, música da banda sonora do filme Rocky 4. Junta-te ao grupo Clube 80 no Facebook. Pede para aderir, escolhe e partilha comigo as tuas músicas, aquelas que mais gostas dos anos 70, 80 e 90. A seguir, entram no Clube 80 os Placebo.

São músicas como esta que me fazem estar aqui ao fim de semana. A 25 de janeiro de 1999, os britânicos Placebo colocaram à venda Every You, Every Me, o terceiro single do segundo álbum Without You, I'm Nothing. Foi lançado em conjunto, em dois CDs e em fita de cassete, mas também existiram cópias promocionais em vinil de 12 polegadas. A música alcançou a posição 46 na Austrália, a 99ª na Alemanha e a 11ª posição na UK Single Charts. As próximas duas são de Morrissey.

Morrissey regressa a Portugal a meio de 2026. O primeiro concerto será na Super Boca Arena, no Porto, no dia 1 de agosto. O espetáculo vai servir para apresentar os temas do novo álbum Make Up Is a Lie, editado em fevereiro de 2026. Será o primeiro concerto de Morrissey em Portugal desde 2014, ano em que esteve no Coliseu dos Recreios, em Lisboa. O ex-tenente tem sido notícia nos últimos anos pelos seus muitos cancelamentos de espetáculos. Só este ano já cancelou 6, o último dos quais em Valência, Espanha. Os bilhetes para o concerto já estão disponíveis, mas o preço ainda não sabemos. Every day is like Sunday, Morrissey.

Esta é mais uma partilha no grupo Clube 80 do Facebook que a Sandra Carvalho, que é natural de Castanheira de Pera, deixou no nosso grupo. The Girls e Drive. Obrigado, Sandra. Tudo de bom para ti. Bom fim de semana.

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1: Junta-te ao grupo Clube 80 no Facebook, pede para aderir, escolhe e partilha comigo as músicas que mais gostas dos anos 70, 80 e 90. O António Pinto de Lisboa partilhou connosco Desert Rose de Sting. Um abraço, António, obrigado por mais uma grande canção. Bom fim de semana.

Agora, a música da terra de Sua Majestade, os Spandau Ballet e Lifeline, e também os ABC com The Look of Love.

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1: Esta é a música dos trintões, quarentões, cinquentões e por aí fora. Mas os mais novos também gostam destas canções. Agora deixo-vos com uma das faixas do disco 78-82 dos Chutos e Pontapés, que se chama Saman. Depois ouvem os Ex-Votos. Obrigado pela companhia. Vocês são mesmo os maiores.
2: Olá, eu sou o Tino dos Chutes e Pontapés, gosto muito do Clube 80.

Musa, agência de notícias de Portugal, escreveu a 21 de abril de 2011. Morreu José Leonel, dos Ex-Votos e antigo vocalista dos Chutos e Pontapés. O músico José Leonel, um dos fundadores dos Chutos e Pontapés e dos Ex-Votos, morreu aos 50 anos, vítima de cancro no fígado, disse a Musa, fonte ligada à família. Na década de 80, quando questionado sobre o nome do grupo, José Leonel respondia: estes são os Ex-Votos no cumprimento de fazerem música em Portugal e esta é a nossa igreja. Assim a banda acabou por adotar este mesmo nome. Em 1986, o single Sutilezas Porno Populares é lançado na coletânea Idade do Pecado. Em 99, a banda foi convidada pelos Chutos a participar no disco de comemoração dos 20 anos. 20 anos, 20 bandas, onde interpretaram o tema Semen. A banda fez uma versão da música Fado do Estudante, original do filme A Canção de Lisboa, onde é interpretado por Vasco Santana. O último concerto do grupo, com o fundador Zé Leonel, ocorreu a 13 de abril de 2011, em Odivelas, tendo contado com a participação especial de Calu, também ele membro fundador dos Chutos e Pontapés, e de vários ex-membros desta banda.

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2: Esta é a música dos 30-ões, 40-ões, 50-ões e por aí fora, mas os mais novos também gostam destas canções. É verdade. O Ziasi, Honor of the Lonely Heart, foi uma partilha no grupo Clube 80 do Facebook do José Canes de Coimbra. Obrigado, amigo. Um bom fim de semana para ti. Obrigado também pela companhia. Vocês são mesmo os maiores. Não saiam daí.

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2: São 19 horas.
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1: Aqui está a segunda hora. Eu sou o Luís Ferrão e terá comigo o grande Freddie Mercury. A meio desta hora vamos lembrar um dos desenhos animados que eu mais gostava de ver na televisão. Venha daí. Bom fim de semana.

0: saudades desta voz única, quem não tem, que fez parte de uma das grandes bandas de sempre, os Queen. A próxima é de Gary Lowe e logo depois ouvem Fast Love de George Michael.
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0: Liga-te ao grupo Clube 80 no Facebook, pede para aderir e depois partilha as músicas que mais gostas dos anos 70, 80 e 90.
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0: Hoje lembramos Scooby-Doo no Clube 80. Scooby-Doo é uma série animada criada por Joe Ruby e Ken Spears. Inicialmente a série foi produzida pela Hanna-Barbera, mas a editora Hanna-Barbera foi absorvida pela Warner Bros. Em 2001.
2: And that's why there hasn't been anything good written since the 1970s.
0: É o desenho animado americano com o maior número de temporadas de todos os tempos. Perde apenas para os Simpsons.
2: Ok.
0: Quatro adolescentes armados em detetives, Fred, Velma, Daphne e Salsicha, com o Scooby-Doo, um cão alemão que fala... Viajam numa carrinha, máquina de mistério.
3: We need your help.
0: E ajudam a investigar casos estranhos. Visitam lugares inóspitos, casas mal-assombradas, parques abandonados, pântanos e ilhas. A maioria das vezes são ameaçados por monstros, zumbis e outros tipos de vilões, a que chamam fantasmas. Os detetives seguem pistas, fogem dos vilões e muitas vezes vêm-se perdidos em labirintos, passagens secretas e caves escuras. Geralmente, dividem-se sempre em dois grupos quando vão à procura de pistas. Fred, Daphne e Velma vão para um lado, enquanto Salsicha e Scooby vão para o outro e sempre acabam perseguidos pelos vilões do episódio.
4: Let's get out of here!
0: A fórmula dos episódios é sempre a mesma, mas sem isso, o brilho do programa nem existia. Depois de uma cena de perseguição ou uma sequência musical por meio de algum plano ou ideia mirabolante, os vilões sempre são apanhados. Após serem desmascarados, os vilões costumam dizer: eu tinha conseguido se não fossem aquelas crianças e aquele cão idiota. Este bordão faz parte de todos os desenhos animados realizados nesta série.
5: Like mine bringing me back some too?
0: Quando gravou a canção Strangers in the Night, Frank Sinatra não podia imaginar que iria inspirar Scooby-Doo. Este nome, Scooby-Doo, o nome de Scooby-Doo, vem no trecho da música de Sinatra, onde ele canta Dooby-Doo. Num voo para Los Angeles, o Sr. Silverman ouviu a canção de Sinatra e Dooby-Doo não lhe saía da cabeça. Rebatizou o desenho de Scooby-Doo, Where Are You? E tornou-se Scooby-Doo, a estrela do programa.
6: I was putting them to sleep. It's their bedtime.
5: That's a good one. Right, Scooby-Doo?
0: Huh? Hoje trouxemos ao Clube 80 um dos cachorros mais famosos do mundo, Scooby-Doo.

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muita gente no Facebook pede para aderir e depois partilhar as músicas que mais gostas dos anos 70, 80 e 90. Boys do Fall in Love, de Robin Gibbs, dos Bee Gees. Agora mais Maestro Ride, de

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1: Esta é a música dos trintões, quarentões, cinquentões e por aí fora. Depois de Holiday Rap de MC Michael G e DJ Sven, deixo duas de Mark Almond. A primeira é Say Hello, Wave Goodbye. Obrigado pela paciência que tiveram em ouvir as músicas do século passado. Eu volto na próxima semana.

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2: horas nos Açores. 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

Bem-vindos a mais uma edição dos Reis do Rock aqui na sua estação de rádio de sempre. Saibam que, mais uma vez, é uma grande honra voltar ao seu contacto para mais 60 minutos de música à volta do planeta. Reis do Rock presente em 7 países, que vai levando a cada um de vós a história da cultura do mundo, a música. Abertura nesta edição para uma banda que vem das boas vibrações da Irlanda do Norte, propriamente de Derry, de 1974, e depois os intervaladas de 75 a 1983. Undertones, formados por Fergal Sharkey, John O'Neill, Damien O'Neill, Michael Bradley e Bill Doherty. Altamente influenciados pelo punk rock e a new wave, eles também incorporaram elementos do glam rock e do post-punk em material lançado após 1969, antes de citar Soul and Motown como uma influência para o material lançado no seu álbum final. Altamente poderosos na abertura desta edição, os The Undertones, que ficaram na história da música juntamente da banda americana de punk Ramones, lançado em fevereiro de 1974 como seu single de estreia nos Estados Unidos. Foi a faixa de abertura do álbum de estreia homónimo da banda, embora a sua composição tenha sido creditada à banda como um todo. A música foi escrita pelo baterista Tommy Ramone e pelo baixista Didi Ramone. O grande canto idiota da música Hey Ho, Let's Go tornou-se um grito de guerra global em eventos desportivos. Blitzkrieg Bop ficou na história da revista Rolling Stone em 2004 como uma das melhores canções de todos os tempos. Blitzkrieg é uma referência à tática alemã da Segunda Guerra Mundial. Blitzkrieg, que significa guerra, relâmpago, ataque rápido. Didi também mudou uma outra linha. O terceiro verso original tinha a linha gritando "no fundo agora", mas Didi mudou para "atire neles, nas costas, agora". Ramones em antena nos Reis de hoje.

Música da Joy Division, Something Must Break, seguido dos Ghost Wolf, Shotgun Pistol Grip, nas primeiras duas soltas nesta edição dos Reis do Rock. A seguir toca First and Last and Always, é o álbum de estreia da banda de rock gótico Sisters of Mercy. Foi lançado em 11 de março de 1985 com o selo da Merciful Release. Antes das sessões da gravação para o álbum de estreia, a banda lançou diversos extended plays e singles entre 1980 e 84. O guitarrista Ben Gunn deixou a banda em outubro de 83 e foi posteriormente substituído por Wayne Hussey, atual Mission membro na altura dos Dead or Alive. Isso criou uma das formações mais icónicas da banda, composta por Hussey, o vocalista Andrew Eldritch, o guitarrista Gary Max e o baixista Craig Adams. Vem do rock gótico com a libertação misericordiosa da produção de David M. Allen para os Reis de hoje. Vamos

dupla Blitz e o álbum de estreia da banda de rock americana Nirvana, lançado a 15 de junho de 1989 pela Sub Pop. Na altura, e de acordo com a opinião de Kurt Cobain, Blitz mostra o grunge e o som de rock pesado influenciado pelos anos 70, em que a Sub Pop estava a dar cartas. Havia essa pressão da Sub Pop e da cena grunge para tocar música rock, disse Cobain, e observou que ele a despojou e fez soar como os Aerosmith. Cobain também sentiu que tinha que se adequar às expectativas de Soundgrounds para construir uma base de fãs e, portanto, suprimiu os seus traços artísticos e pop da composição ao elaborar o disco. Os críticos também descreveram o álbum como sludge rock, rock alternativo, punk rock, hard rock, heavy metal, indie rock, com apenas vislumbres do pop rock visto no álbum seguinte da banda, Nevermind. E depois o sexto álbum de estúdio da banda americana de heavy metal, Metallica. Foi lançado a 4 de junho de 1996 pela Elektra Records nos Estados Unidos e pela Vertigo Records internacionalmente. Foi gravado entre maio de 1995 e abril de 1996, principalmente em Sausalito, na Califórnia, com sessões adicionais na cidade de Nova York. Load recebeu críticas mistas dos críticos musicais, enquanto alguns elogiaram as performances da banda e acolheram um novo som, outros sentiram que a experiência os tornou menos progressistas e convencionais, falhando em impulsionar a banda criativamente. Críticos retrospectivos geralmente descrevem o Load como longo demais e acreditam que o Reload poderia ter sido mais condensado num único álbum. Uma reedição Super Deluxe foi lançada em junho de 2025. A seguir toca O Homem de Nova York, Strongman. É uma canção do Lou Reed apresentada no seu álbum de 1989, New York. A música é uma crítica aos excessos e hipocrisias percebidos na sociedade moderna. Mr. Lou Reed em antena.

Riders on the Thorn dos Doors, de Morrison, Robbie Craig, John Densmore e Ray Manzarek nesta edição, seguido dos Kenneth Heath, On the Road Again, um flashback da excelência. Para o final da hora, deixo-vos com dose dupla para os Pixies em Wave of Mutilation e ainda os W.H. Long Inspiration. Resta-me agradecer a vossa presença em mais uma edição dos Reis de Rock, comigo Helder Reis. Voltamos na próxima semana com mais histórias dos bastidores das grandes estrelas de rock and roll em todo o mundo. Cheers, mates. See ya.

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3: São 21 horas.
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2: Boa noite, são 23 horas.
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